Meu Senhor, meu Rei, meu Pai, eu não quero nunca mais viver sem tua presença. Porque eu sofri com o meu sofrimento, Deus, porque eu não sei andar sozinho. Deus, quanto tempo.